0: querida Margarina, Jugor, Belinches, Burekas, im Leben caminados.
1: Shawarma, shawarma, shawarma, shawarma, shawarma.
0: Gentile.